0: aí, vai encarar?
1: Sujou! É sapatão! Para mim, para a Rotija, meu amor, Limber, disse, um grande saludo!